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5: Oi, gente! Chegamos com mais um Domingão Total! Alegria, alegria, gente! Como é que tá por aí? Tudo bom? A partir de agora tem muita alegria no seu rádio, onde você estiver. Ó, um beijo pra você, hein? Aumenta aí o som, que o nosso Domingão Total já está no ar, levando muita alegria pra você, onde você estiver. Então vamos começar o programa de hoje, levando pra você muita alegria, muita música. E é claro, aqui você ouve e curte o seu som. Aumenta o som, que o Domingão Total tá no ar.
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5: Oi, gente! Chegamos com mais um Domingão Total! Alegria, alegria, gente! Como é que tá por aí? Tudo bom? A partir de agora tem muita alegria no seu rádio, onde você estiver. Ó, um beijo pra você, hein? Aumenta aí o som, que o nosso Domingão Total já está no ar, levando muita alegria pra você, onde você estiver. Então vamos começar o programa de hoje, levando pra você muita alegria, muita música. E é claro, aqui você ouve e curte o seu som. 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
2: 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Nesse domingo abençoado. A gente volta daqui a pouquinho.

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1: Domingão Total. Bom demais, hein, gente? A gente volta já com mais Domingão pra você. Não sai daí, não. A gente volta já.
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3: É isso aí, gente. Estamos de volta depois desse intervalo e a gente traz pra você mais uma super sequência. Aumenta o som, isso é Domingão Total.
2: Por isso eu ouço todo.

0: 11:59.
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1: Hit Sertanejo, a sua melhor programação, hein? Que tal a sua top companhia no dia a dia, na sua primeiríssima? Daqui a pouquinho tô de volta trazendo mais um bloco. Segura aí!
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0: 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Tá plugado, conectado, mandando o seu zap zap e participando? Vamos com mais? Tem mais hit sertanejo. Esse bloco tá diferenciado, tá top, hein? Aumenta o volume aí e segue a gente. Tamo junto, hit sertanejo.
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2: Mais um bloco diferenciado, sertanejo de qualidade, é o seu Hit Sertanejo, a melhor programação do sertão. Em alto volume, daqui a pouquinho o Johnny voltando com muito mais. Dá um break aí, uma faturada, já voltamos.
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5: E aí, tá na sintonia? Tá plugado, conectado, mandando seu zap zap, participando? Vamos com mais? Tem mais hit sertanejo. Esse bloco tá diferenciado, tá top, hein? Aumenta o volume aí e segue a gente. Tamo junto, hit sertanejo.
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3: 12 horas e 51 minutos.
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1: Hit Sertanejo, a sua melhor programação, hein? Que tal a sua top companhia no dia a dia, na sua primeiríssima? Daqui a pouquinho tô de volta trazendo mais um bloco. Segura aí.
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0: E aí, tá na sintonia? Tá plugado, conectado, mandando seu zap zap e participando? Vamos com mais? Tem mais hit sertanejo. Esse bloco tá diferenciado, tá top, hein? Aumenta o volume aí e segue a gente. Tamo junto, hit sertanejo.
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2: Mais um bloco diferenciado, sertanejo de qualidade, é o seu Hit Sertanejo, a melhor programação do sertão. Em alto volume, daqui a pouquinho o Johnny voltando com muito mais. Dá um break aí, uma faturada, já voltamos.
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5: E aí, tá na sintonia? Tá plugado, conectado, mandando seu zap zap, participando? Vamos com mais? Tem mais hit sertanejo. Esse bloco tá diferenciado, tá top, hein? Aumenta o volume aí e segue a gente. Tamo junto, hit sertanejo.
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3: 13 horas e 44 minutos.
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0: 13h59.
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8: 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Fim de semana chegou e estamos aqui na sua rádio preferida. E a partir de agora tem as 15 músicas mais pedidas da nossa programação, viu? Eu sou Ricardo Oliveira e tô com você e vamos agitar muito esse fim de semana com as 15 mais tocadas.

0: preferida. Muito bom estar com você, muito bom ter a sua sintonia aí, viu? Ó, vamos fazer um intervalinho aqui nas 15 mais pedidas? Daqui a pouquinho a gente tá de volta.
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0: Mais tocadas, de volta aqui na programação da sua rádio preferida, as 15 melhores. Obrigado aí pela audiência, hein? Tá com o foninho espetado aí, tá ouvindo a gente, tá no seu carro, no seu trabalho, na sua casa, valeu pela sintonia. Vamos embora com as 15 mais pedidas.
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1: Sequência sensacional, vamos encerrando no seu fim de semana as 15 mais tocadas aqui na sua rádio preferida. Fim de semana foi bom demais, hein? E você tá com a gente? Obrigado de verdade, ó, as 15 mais tocadas ficando por aqui. Valeu pela companhia e o carinho, até a próxima, tchau, tchau.
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8: 14 horas e 46 minutos.
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1: 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Fim de semana chegou e estamos aqui na sua rádio preferida. E a partir de agora tem as 15 músicas mais pedidas da nossa programação, viu? Eu sou Ricardo Oliveira e tô com você e vamos agitar muito esse fim de semana com as 15 mais tocadas.

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4: 16 horas e 6 minutos.

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4: 17 horas e 13 minutos.

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6: Oi, gente! Chegamos com mais um Domingão Total! Alegria, alegria, gente! Como é que tá por aí? Tudo bom? A partir de agora tem muita alegria no seu rádio, onde você estiver. Ó, um beijo pra você, hein? Aumenta aí o som, que o nosso Domingão Total já está no ar, levando muita alegria pra você, onde você estiver. Então vamos começar o programa de hoje, levando pra você muita alegria, muita música. E é claro, aqui você ouve e curte o seu som. Aumenta o som, que o Domingão Total tá no ar.
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3: Cereça do Grelo, só pra deixar registrado o desabafo de um jovem adulto que vive no século 21, onde um carro popular é mais de 100 mil reais e a long neck é mais de 10 conto. 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
2: 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A gente volta daqui a

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1: Bom demais, hein, gente? A gente volta já com mais Domingão pra você. Não sai daí, não. A gente volta já.
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3: 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Ligou Chegou, 17 horas e 59 minutos.
7: 17 horas e 59 minutos. 17 horas e 59 minutos. 17 horas e 59 minutos. 17 horas e 59 minutos. 17 horas e 59 minutos. 17 horas e 59 minutos. 17 horas e 59 minutos. 17 horas e 59 minutos. 17 horas e 59 minutos.
8: 18 horas em ponto.
7: 18 horas em ponto.
8: 18 horas em ponto.
7: 18 horas em ponto.
8: 18 horas em ponto.
7: 18 horas em ponto.
8: 18 horas em ponto.
7: 18 horas em ponto.
8: 18 horas em ponto.
7: 18 horas em ponto.
8: 18 horas em ponto.
7: 18 horas em ponto.
8: 18 horas em ponto.
7: 18 horas em ponto.
8: 18 horas em ponto.
7: 18 horas em ponto.
8: 18 horas em ponto.
7: 18 horas em ponto.
8: 18 horas em ponto.
7: 18 horas em ponto.
8: 18 horas em ponto.
7: 18 horas em ponto.
8: 18 horas em ponto.
7: 18 horas em ponto.
8: 18 horas em ponto.
7: 18 horas em ponto.
8: 18 horas em minuto.
7: 18 horas e 1 minuto.
8: 18 horas e 1 minuto.
7: 18 horas e 1 minuto.
8: 18 horas e 1 minuto.
7: 18 horas e 1 minuto.
8: 18 horas e 1 minuto.
7: 18 horas e 1 minuto.
8: 18 horas e 1 minuto.
7: 18 horas e 1 minuto.
8: 18 horas e 1 minuto.

0: 18 horas e 1 minuto.
1: 18 horas e 1 minuto.
0: 18 horas e 1 minuto.
1: 18 horas e 1 minuto.
0: 18 horas e 1 minuto.
1: 18 horas e 1 minuto.
0: 18 horas e 1 minuto.
1: 18 horas e 1 minuto.
0: 18 horas e 1 minuto.
1: 18 horas e 1 minuto.
0: 18 horas e 1 minuto.
1: 18 horas e 1 minuto.
0: 18 horas e 1 minuto.
1: 18 horas e 1 minuto.
0: 18 horas e 1 minuto.
1: 18 horas e 2 minutos.
0: 18 horas e 2 minutos.
1: 18 horas e 2 minutos.
0: 18 horas e 2 minutos.
1: 18 horas e 2 minutos.
0: 18 horas e 2 minutos.
1: 18 horas e 2 minutos.
0: 18 horas e 2 minutos.
1: 18 horas e 2 minutos.
0: 18 horas e 2 minutos.
1: 18 horas e 2 minutos.
0: 18 horas e 2 minutos.
1: 18 horas e 2 minutos.
0: 18 horas e 2 minutos.
1: 18 horas e 2 minutos.
0: 18 horas e 2 minutos.
1: 18 horas e 2 minutos.
0: 18 horas e 2 minutos.
1: 18 horas e 2 minutos.
0: 18 horas e 2 minutos.
1: 18 horas e 2 minutos.
0: 18 horas e 2 minutos.
1: 18 horas e 3 minutos.
0: 18 horas e 3 minutos.
1: 18 horas e 3 minutos.
0: 18 horas e 3 minutos.
1: 18 horas e 3 minutos.
0: 18 horas e 3 minutos.
1: 18 horas e 3 minutos.
0: 18 horas e 3 minutos.
1: 18 horas e 3 minutos.
0: 18 horas e 3 minutos.
1: 18 horas e 3 minutos.
0: 18 horas e 3 minutos.
1: 18 horas e 3 minutos.
0: 18 horas e 3 minutos.
1: 18 horas e 3 minutos.
0: 18 horas e 3 minutos.
1: 18 horas e 3 minutos.
0: 18 horas e 3 minutos.
1: 18 horas e 3 minutos.
0: 18 horas e 3 minutos.
1: 18 horas e 3 minutos.
0: 18 horas e 4 minutos.
1: 18 horas e 4 minutos.
0: 18 horas e 4 minutos.
1: 18 horas e 4 minutos.
0: 18 horas e 4 minutos.
1: 18 horas e 4 minutos.
0: 18 horas e 4 minutos.
1: 18 horas e 4 minutos.
0: 18 horas e 4 minutos.
1: 18 horas e 4 minutos.
0: 18 horas e 4 minutos.
1: 18 horas e 4 minutos.
0: 18 horas e 4 minutos.
1: 18 horas e 4 minutos.
0: 18 horas e 4 minutos.
1: 18 horas e 4 minutos.
0: 18 horas e 4 minutos.
1: 18 horas e 4 minutos.
0: 18 horas e 4 minutos.
1: 18 horas e 4 minutos.
0: 18 horas e 4 minutos.
1: 18 horas e 4 minutos.
0: 18 horas e 5 minutos.
1: 18 horas e 5 minutos.
0: 18 horas e 5 minutos.
1: 18 horas e 5 minutos.
0: 18 horas e 5 minutos.
1: 18 horas e 5 minutos.
0: 18 horas e 5 minutos.
1: 18 horas e 5 minutos.
0: 18 horas e 5 minutos.
1: 18 horas e 5 minutos.
0: 18 horas e 5 minutos.
1: 18 horas e 5 minutos.
0: 18 horas e 5 minutos.
1: 18 horas e 5 minutos.
0: 18 horas e 5 minutos.
1: 18 horas e 5 minutos.
0: 18 horas e 5 minutos.
1: 18 horas e 5 minutos.
0: 18 horas e 5 minutos.
1: 18 horas e 5 minutos.
0: 18 horas e 5 minutos.
1: 18 horas.
2: horas e 5 minutos. 18 horas e 6 minutos. 18 horas e 6 minutos. 18 horas e 6 minutos. 18 horas e 6 minutos. 18 horas e 6 minutos. 18 horas e 6 minutos. 18 horas e 6 minutos. 18 horas e 6 minutos. 18 horas e 6 minutos. 18 horas e 6 minutos. 18 horas e 6 minutos. 18 horas e 6 minutos. 18 horas e 6 minutos. 18 horas e 6 minutos. 18 horas e 6 minutos. 18 horas e 6 minutos. 18 horas e 6 minutos. 18 horas e 6 minutos. 18 horas e 6 minutos. 18 horas e 6 minutos. 18 horas e 6 minutos. 18 horas e 7 minutos. 18 horas e 7 minutos. 18 horas e 7 minutos. 18 horas e 7 minutos. 18 horas e 7 minutos. 18 horas e 7 minutos. 18 horas e 7 minutos. 18 horas e 7 minutos. 18 horas e 7 minutos. 18 horas e 7 minutos. 18 horas e 7 minutos. 18 horas e 7 minutos. 18 horas e 7 minutos. 18 horas e 7 minutos. 18 horas e 7 minutos. 18 horas e 7 minutos. 18 horas e 7 minutos. 18 horas e 7 minutos. 18 horas e 7 minutos. 18 horas e 7 minutos. 18 horas e 7 minutos. 18 horas e 7 minutos. 18 horas e 7 minutos. 18 horas e 8 minutos. 18 horas e 8 minutos. 18 horas e 8 minutos. 18 horas e 8 minutos. 18 horas e 8 minutos. 18 horas e 8 minutos. 18 horas e 8 minutos. 18 horas e 8 minutos. 18 horas e 8 minutos. 18 horas e 8 minutos. 18 horas e 8 minutos. 18 horas e 8 minutos. 18 horas e 8 minutos. 18 horas e 8 minutos. 18 horas e 8 minutos. 18 horas e 8 minutos. 18 horas e 8 minutos. 18 horas e 8 minutos. 18 horas e 8 minutos. 18 horas e 8 minutos. 18 horas e 8 minutos. 18 horas e 9 minutos. 18 horas e 9 minutos. 18 horas e 9 minutos. 18 horas e 9 minutos. 18 horas e 9 minutos. 18 horas e 9 minutos. 18 horas e 9 minutos. 18 horas e 9 minutos. 18 horas e 9 minutos. 18 horas e 9 minutos. 18 horas e 9 minutos. 18 horas e 9 minutos. 18 horas e 9 minutos. 18 horas e 9 minutos. 18 horas e 9 minutos. 18 horas e 9 minutos. 18 horas e 9 minutos. 18 horas e 9 minutos. 18 horas e 9 minutos. 18 horas e 9 minutos. 18 horas e 9 minutos. 18 horas e 9 minutos. 18 horas e 10 minutos. 18 horas e 10 minutos. 18 horas e 10 minutos. 18 horas e 10 minutos. 18 horas e 10 minutos. 18 horas e 10 minutos. 18 horas e 10 minutos. 18 horas e 10 minutos. 18 horas e 10 minutos. 18 horas e 10 minutos. 18 horas e 10 minutos. 18 horas e 10 minutos. 18 horas e 10 minutos. 18 horas e 10 minutos. 18 horas e 10 minutos. 18 horas e 10 minutos. 18 horas e 10 minutos. 18 horas e 10 minutos. 18 horas e 10 minutos. 18 horas e 10 minutos. 18 horas e 10 minutos. 18 horas e 10 minutos.
0: 18 horas e 10 minutos.
2: 18 horas e 11 minutos.
0: 18 horas e 11 minutos.
2: 18 horas e 11 minutos.
0: 18 horas e 11 minutos.
2: 18 horas e 11 minutos.
0: 18 horas e 11 minutos.
2: 18 horas e 11 minutos.
0: 18 horas e 11 minutos.
2: 18 horas e 11 minutos.
0: 18 horas e 11 minutos.
2: 18 horas e 11 minutos.
0: 18 horas e 11 minutos.
2: 18 horas e 11 minutos.
0: 18 horas e 11 minutos.
2: 18 horas e 11 minutos.
0: 18 horas e 11 minutos.
2: 18 horas e 11 minutos.
0: 18 horas e 11 minutos.
2: 18 horas e 11 minutos.
0: 18 horas e 11 minutos.
2: 18 horas e 11 minutos.
0: 18 horas e 11 minutos.
2: 18 horas e 12 minutos.
0: 18 horas e 12 minutos.
2: 18 horas e 12 minutos.
0: 18 horas e 12 minutos.
2: 18 horas e 12 minutos.
0: 18 horas e 12 minutos.
2: 18 horas e 12 minutos.
0: 18 horas e 12 minutos.
2: 18 horas e 12 minutos.
0: 18 horas e 12 minutos.
2: 18 horas e 12 minutos.
0: 18 horas e 12 minutos.
2: 18 horas e 12 minutos.
0: 18 horas e 12 minutos.
2: 18 horas e 12 minutos.
0: 18 horas e 12 minutos.
2: 18 horas e 12 minutos.
0: 18 horas e 12 minutos.
2: 18 horas e 12 minutos.
0: 18 horas e 12 minutos.
2: 18 horas e 12 minutos.
0: 18 horas e 13 minutos.
2: 18 horas e 13 minutos.
0: 18 horas e 13 minutos.
2: 18 horas e 13 minutos.
0: 18 horas e 13 minutos.
2: 18 horas e 13 minutos.
0: 18 horas e 13 minutos.
2: 18 horas e 13 minutos.
0: 18 horas e 13 minutos.
2: 18 horas e 13 minutos.
0: 18 horas e 13 minutos.
2: 18 horas e 13 minutos.
0: 18 horas e 13 minutos.
2: 18 horas e 13 minutos.
0: 18 horas e 13 minutos.
2: 18 horas e 13 minutos.
0: 18 horas e 13 minutos.
2: 18 horas e 13 minutos.
0: 18 horas e 13 minutos.
2: 18 horas e 13 minutos.
0: 18 horas e 13 minutos.
2: 18 horas e 13 minutos.
0: 18 horas e 14 minutos.
2: 18 horas e 14 minutos.
0: 18 horas e 14 minutos.
2: 18 horas e 14 minutos.
0: 18 horas e 14 minutos.
2: 18 horas e 14 minutos.
0: 18 horas e 14 minutos.
2: 18 horas e 14 minutos.
0: 18 horas e 14 minutos.
2: 18 horas e 14 minutos.
0: 18 horas e 14 minutos.
2: 18 horas e 14 minutos.
0: 18 horas e 14 minutos.
2: 18 horas e 14 minutos.
0: 18 horas e 14 minutos.
2: 18 horas e 14 minutos.
0: 18 horas e 14 minutos.
2: 18 horas e 14 minutos.
0: 18 horas e 14 minutos.
2: 18 horas e 14 minutos.
0: 18 horas e 15 minutos.
2: 18 horas e 15 minutos.
0: 18 horas e 15 minutos.
2: 18 horas e 15 minutos.
0: 18 horas e 15 minutos.
2: 18 horas e 15 minutos.
0: 18 horas e 15 minutos.
2: 18 horas e 15 minutos.
0: 18 horas e 15 minutos.
2: 18 horas e 15 minutos.
0: 18 horas e 15 minutos.
2: 18 horas e 15 minutos.
0: 18 horas e 15 minutos.
2: 18 horas
0: e 15 minutos.
2: 18 horas
0: e 15 minutos.
2: 18 horas e 15 minutos,
0: 18 horas e 15 minutos,
2: 18 horas e 15 minutos,
0: 18 horas e 15 minutos,
2: 18 horas e 15 minutos,
0: 18 horas e 15 minutos,
2: 18 horas e 15 minutos,
0: 18 horas e 16 minutos,
2: 18 horas e 16 minutos,
0: 18 horas e 16 minutos,
2: 18 horas e 16 minutos,
0: 18 horas e 16 minutos,
2: 18 horas e 16 minutos,
0: 18 horas e 16 minutos,
2: 18 horas e 16 minutos,
0: 18 horas e 16 minutos,
2: 18 horas e 16 minutos,
0: 18 horas e 16 minutos,
2: 18 horas e 16 minutos,
0: 18 horas e 16 minutos,
2: 18 horas e 16 minutos,
0: 18 horas e 16 minutos,
2: 18 horas e 16 minutos,
0: 18 horas e 16 minutos,
2: 18 horas e 16 minutos,
0: 18 horas e 16 minutos,
2: 18 horas e 16 minutos,
0: 18 horas e 17 minutos,
2: 18 horas e 17 minutos,
0: 18 horas e 17 minutos,
2: 18 horas e 17 minutos,
0: 18 horas e 17 minutos,
2: 18 horas e 17 minutos,
0: 18 horas e 17 minutos,
2: 18 horas e 17 minutos,
0: 18 horas e 17 minutos,
2: 18 horas e 17 minutos,
0: 18 horas e 17 minutos,
2: 18 horas e 17 minutos,
0: 18 horas e 17 minutos,
2: 18 horas e 17 minutos,
0: 18 horas e 17 minutos,
2: 18 horas e 17 minutos,
0: 18 horas e 17 minutos,
2: 18 horas e 17 minutos,
0: 18 horas e 17 minutos,
2: 18 horas e 17 minutos,
0: 18 horas e 18 minutos,
2: 18 horas e 18 minutos,
0: 18 horas e 18 minutos,
2: 18 horas e 18 minutos,
0: 18 horas e 18 minutos,
2: 18 horas e 18 minutos,
0: 18 horas e 18 minutos,
2: 18 horas e 18 minutos,
0: 18 horas e 18 minutos,
2: 18 horas e 18 minutos,
0: 18 horas e 18 minutos,
2: 18 horas e 18 minutos,
0: 18 horas e 18 minutos,
2: 18 horas e 18 minutos,
0: 18 horas e 18 minutos,
2: 18 horas e 18 minutos,
0: 18 horas e 18 minutos,
2: 18 horas e 18 minutos,
0: 18 horas e 18 minutos,
2: 18 horas e 18 minutos,
0: 18 horas e 19 minutos,
2: 18 horas e 19 minutos,
0: 18 horas e 19 minutos,
2: 18 horas e 19 minutos,
0: 18 horas e 19 minutos,
2: 18 horas e 19 minutos,
0: 18 horas e 19 minutos,
2: 18 horas e 19 minutos,
0: 18 horas e 19 minutos,
2: 18 horas e 19 minutos,
0: 18 horas e 19 minutos,
2: 18 horas e 19 minutos,
0: 18 horas e 19 minutos,
2: 18 horas e 19 minutos,
0: 18 horas e 19 minutos,
2: 18 horas e 19 minutos,
0: 18 horas e 19 minutos,
2: 18 horas e 19 minutos,
0: 18 horas e 19 minutos,
2: 18 horas e 19 minutos,
0: 18 horas e 20 minutos,
2: 18 horas e 20 minutos,
0: 18 horas e 20 minutos,
2: 18 horas e 20 minutos,
0: 18 horas e 20 minutos,
2: 18 horas e 20 minutos,
0: 18 horas e 20 minutos,
2: 18 horas
0: e 20 minutos,
2: 18 horas
0: e 20 minutos,
2: minutos. 18 horas e 20 minutos.
3: 18 horas
2: e 20 minutos.
3: 18 horas
2: e 20 minutos.
3: 18 horas
2: e 20 minutos.
3: 18 horas
2: e 20 minutos.
3: 18 horas
2: e 20 minutos.
3: 18 horas
2: e 20 minutos.
3: 18 horas
2: e 20 minutos.
3: 18 horas
2: e 20 minutos.
3: 18 horas
2: e 20 minutos.
3: 18 horas
2: e 20 minutos.
3: 18 horas
2: e 20 minutos.
3: 18 horas
2: e 20 minutos.
3: 18 horas
2: e 21 minutos.
3: 18 horas
2: e 21 minutos.
3: 18 horas
2: e 21 minutos.
3: 18 horas
2: e 21 minutos.
3: 18 horas
2: e 21 minutos.
3: 18 horas
2: e 21 minutos.
3: 18 horas
2: e 21 minutos.
3: 18 horas
2: e 21 minutos.
3: 18 horas
2: e 21 minutos.
3: 18 horas
2: e 21 minutos.
3: 18 horas
2: e 21 minutos.
3: 18 horas
2: e 21 minutos.
3: 18 horas
2: e 21 minutos.
3: 18 horas
2: e 21 minutos.
3: 18 horas
2: e 21 minutos.
3: 18 horas
2: e 21 minutos.
3: 18 horas
2: e 21 minutos.
3: 18 horas
2: e 21 minutos.
3: 18 horas
2: e 21 minutos.
3: 18 horas
2: e 21 minutos.
3: 18 horas
2: e 21 minutos.
3: 18 horas
2: e 22 minutos.
3: 18 horas
2: e 22 minutos.
3: 18 horas
2: e 22 minutos.
3: 18 horas
2: e 22 minutos.
3: 18 horas
2: e 22 minutos.
3: 18 horas
2: e 22 minutos.
3: 18 horas
2: e 22 minutos.
3: 18 horas
2: e 22 minutos.
3: 18 horas
2: e 22 minutos.
3: 18 horas
2: e 22 minutos.
3: 18 horas
2: e 22 minutos.
3: 18 horas
2: e 22 minutos.
3: 18 horas
2: e 22 minutos.
3: 18 horas
2: e 22 minutos.
3: 18 horas
2: e 22 minutos.
3: 18 horas
2: e 22 minutos.
3: 18 horas
2: e 22 minutos.
3: 18 horas
2: e 22 minutos.
3: 18 horas
2: e 22 minutos.
3: 18 horas
2: e 23 minutos.
3: 18 horas
2: e 23 minutos.
3: 18 horas
2: e 23 minutos.
3: 18 horas
2: e 23 minutos.
3: 18 horas
2: e 23 minutos.
3: 18 horas
2: e 23 minutos.
3: 18 horas
2: e 23 minutos.
3: 18 horas
2: e 23 minutos.
3: 18 horas
2: e 23 minutos.
3: 18 horas
2: e 23 minutos.
3: 18 horas
2: e 23 minutos.
3: 18 horas
2: e 23 minutos.
3: 18 horas
2: e 23 minutos.
3: 18 horas
2: e 23 minutos.
3: 18 horas
2: e 23 minutos.
3: 18 horas
2: e 23 minutos.
3: 18 horas
2: e 23 minutos.
3: 18 horas
2: e 23 minutos.
3: 18 horas
2: e 24 minutos.
3: 18 horas
2: e 24 minutos.
3: 18 horas
2: e 24 minutos.
3: 18 horas
2: e 24 minutos.
3: 18 horas
2: e 24 minutos.
3: 18 horas
2: e 24 minutos.
3: 18 horas
2: e 24 minutos.
3: 18 horas
2: e 24 minutos.
3: 18 horas
2: e 24 minutos.
3: 18 horas
2: e 24 minutos.
3: 18 horas
2: e 24 minutos.
3: 18 horas
2: e 24 minutos.
3: 18 horas
2: e 24 minutos.
3: 18 horas
2: e 24 minutos.
3: 18 horas
2: e 24 minutos.
3: 18 horas
2: e 24 minutos.
3: 18 horas
2: e 24 minutos.
3: 18 horas
2: e 24 minutos.
3: 18 horas
2: e 24 minutos.
3: 18 horas
2: e 25 minutos.
3: 18 horas
2: e 25 minutos.
3: 18 horas
2: e 25 minutos.
3: 18 horas
2: e 25 minutos.
3: 18 horas
2: e 25 minutos.
3: 18 horas
2: e 25 minutos.
3: 18 horas horas e 25 minutos. 18 horas e 25 minutos. 18 horas e 25 minutos. 18 horas e 25 minutos. 18 horas e 25 minutos. 18 horas e 25 minutos. 18 horas e 25 minutos. 18 horas e 25 minutos. 18 horas e 25 minutos. 18 horas e 25 minutos. 18 horas e 25 minutos. 18 horas e 25 minutos. 18 horas
2: e 26 minutos.
3: 18 horas
2: e 26 minutos.
3: 18 horas
2: e 26 minutos.
3: 18 horas
2: e 26 minutos.
3: 18 horas
2: e 26 minutos.
3: 18 horas
2: e 26 minutos.
3: 18 horas
2: e 26 minutos.
3: 18 horas
2: e 26 minutos.
3: 18 horas
2: e 26 minutos.
3: 18 horas
2: e 26 minutos.
3: 18 horas
2: e 26 minutos.
3: 18 horas
2: e 26 minutos.
3: 18 horas
2: e 26 minutos.
3: 18 horas
2: e 26 minutos.
3: 18 horas
2: e 26 minutos.
3: 18 horas
2: e 26 minutos.
3: 18 horas
2: e 26 minutos.
3: 18 horas
2: e 26 minutos.
3: 18 horas
2: e 27 minutos.
3: 18 horas
2: e 27 minutos.
3: 18 horas
2: e 27 minutos.
3: 18 horas
2: e 27 minutos.
3: 18 horas
2: e 27 minutos.
3: 18 horas
2: e 27 minutos.
3: 18 horas
2: e 27 minutos.
3: 18 horas
2: e 27 minutos.
3: 18 horas
2: e 27 minutos.
3: 18 horas
2: e 27 minutos.
3: 18 horas
2: e 27 minutos.
3: 18 horas
2: e 27 minutos.
3: 18 horas
2: e 27 minutos.
3: 18 horas
2: e 27 minutos.
3: 18 horas
2: e 27 minutos.
3: 18 horas
2: e 27 minutos.
3: 18 horas
2: e 27 minutos.
3: 18 horas
2: e 27 minutos.
3: 18 horas
2: e 27 minutos.
3: 18 horas
2: e 28 minutos.
3: 18 horas
2: e 28 minutos.
3: 18 horas
2: e 28 minutos.
3: 18 horas
2: e 28 minutos.
3: 18 horas
2: e 28 minutos.
3: 18 horas
2: e 28 minutos.
3: 18 horas
2: e 28 minutos.
3: 18 horas
2: e 28 minutos.
3: 18 horas
2: e 28 minutos.
3: 18 horas
2: e 28 minutos.
3: 18 horas
2: e 28 minutos.
3: 18 horas
2: e 28 minutos.
3: 18 horas
2: e 28 minutos.
3: 18 horas
2: e 28 minutos.
3: 18 horas
2: e 28 minutos.
3: 18 horas
2: e 28 minutos.
3: 18 horas
2: e 28 minutos.
3: 18 horas
2: e 28 minutos.
3: 18 horas
2: e 28 minutos.
3: 18 horas
2: e 29 minutos.
3: 18 horas
2: e 29 minutos.
3: 18 horas
2: e 29 minutos.
3: 18 horas
2: e 29 minutos.
3: 18 horas
2: e 29 minutos.
3: 18 horas
2: e 29 minutos.
3: 18 horas
2: e 29 minutos.
3: 18 horas
2: e 29 minutos.
3: 18 horas
2: e 29 minutos.
3: 18 horas
2: e 29 minutos.
3: 18 horas
2: e 29 minutos.
3: 18 horas
2: e 29 minutos.
3: 18 horas
2: e 29 minutos.
3: 18 horas
2: e 29 minutos.
3: 18 horas
2: e 29 minutos.
3: 18 horas
2: e 29 minutos.
3: 18 horas
2: e 29 minutos.
3: 18 horas
2: e 29 minutos.
3: 18 horas
2: e 29 minutos.
3: 18 horas
0: e 30 minutos.
3: 18 horas
0: e 30 minutos.
3: 18 horas
0: e 30 minutos.
3: 18 horas
0: e 30 minutos.
3: 18 horas
0: e 30 30 minutos.
2: 18 horas
0: e 30 minutos.
2: 18 horas
0: e 30 minutos.
2: 18 horas
0: e 30 minutos.
2: 18 horas
0: e 30 minutos.
2: 18 horas
0: e 30 minutos.
2: 18 horas
0: e 30 minutos.
2: 18 horas
0: e 30 minutos.
2: 18 horas
0: e 30 minutos.
2: 18 horas
0: e 30 minutos.
2: 18 horas
0: e 30 minutos.
2: 18 horas
0: e 30 minutos.
2: 18 horas
0: e 30 minutos.
2: 18 horas
0: e 30 minutos.
2: 18 horas
0: e 30 minutos.
2: 18 horas
0: e 30 minutos.
2: 18 horas
0: e 30 minutos.
2: 18 horas
3: e 31 minutos.
2: 18 horas
3: e 31 minutos.
2: 18 horas
3: e 31 minutos.
2: 18 horas
3: e 31 minutos.
2: 18 horas
3: e 31 minutos.
2: 18 horas
3: e 31 minutos.
2: 18 horas
3: e 31 minutos.
2: 18 horas
3: e 31 minutos.
2: 18 horas
3: e 31 minutos.
2: 18 horas
3: e 31 minutos.
2: 18 horas
3: e 31 minutos.
2: 18 horas
3: e 31 minutos.
2: 18 horas
3: e 31 minutos.
2: 18 horas
3: e 31 minutos.
2: 18 horas
3: e 31 minutos.
2: 18 horas
3: e 31 minutos.
2: 18 horas
3: e 31 minutos.
2: 18 horas
3: e 31 minutos.
2: 18 horas
3: e 31 minutos.
2: 18 horas
3: e 32 minutos.
2: 18 horas
3: e 32 minutos.
2: 18 horas
3: e 32 minutos.
2: 18 horas
3: e 32 minutos.
2: 18 horas
3: e 32 minutos.
2: 18 horas
3: e 32 minutos.
2: 18 horas
3: e 32 minutos.
2: 18 horas
3: e 32 minutos.
2: 18 horas
3: e 32 minutos.
2: 18 horas
3: e 32 minutos.
2: 18 horas
3: e 32 minutos.
2: 18 horas
3: e 32 minutos.
2: 18 horas
3: e 32 minutos.
2: 18 horas
3: e 32 minutos.
2: 18 horas
3: e 32 minutos.
2: 18 horas
3: e 32 minutos.
2: 18 horas
3: e 32 minutos.
2: 18 horas
3: e 32 minutos.
2: 18 horas
3: e 32 minutos.
2: 18 horas
3: e 33 minutos.
2: 18 horas
3: e 33 minutos.
2: 18 horas
3: e 33 minutos.
2: 18 horas
3: e 33 minutos.
2: 18 horas
3: e 33 minutos.
2: 18 horas
3: e 33 minutos.
2: 18 horas
3: e 33 minutos.
2: 18 horas
3: e 33 minutos.
2: 18 horas
3: e 33 minutos.
2: 18 horas
3: e 33 minutos.
2: 18 horas
3: e 33 minutos.
2: 18 horas
3: e 33 minutos.
2: 18 horas
3: e 33 minutos.
2: 18 horas
3: e 33 minutos.
2: 18 horas
3: e 33 minutos.
2: 18 horas
3: e 33 minutos.
2: 18 horas
3: e 33 minutos.
2: 18 horas
3: e 33 minutos.
2: 18 horas
3: e 33 minutos.
2: 18 horas
3: e 34 minutos.
2: 18 horas
3: e 34 minutos.
2: 18 horas
3: e 34 minutos.
2: 18 horas
3: e 34 minutos.
2: 18 horas
3: e 34 minutos.
2: 18 horas
3: e 34 minutos.
2: 18 horas
3: e 34 minutos.
2: 18 horas
3: e 34 minutos.
2: 18 horas
3: e 34 minutos.
2: 18 horas
3: e 34 minutos.
2: 18 horas
3: e 34 minutos.
2: 18 horas
3: e 34 minutos.
2: 18 horas
3: e 34 minutos.
2: 18 horas
3: e 34 minutos.
2: 18 horas
3: e 34 minutos.
2: 18 horas
3: e 34 minutos.
2: 18 horas
3: e 34 minutos.
2: 18 horas
3: e 34 minutos.
2: 18 horas
3: e 35 minutos.
2: 18 horas
3: e 35 minutos.
2: 18 horas
3: e 35 35 minutos, 18 horas e 35 minutos, 18 horas e 35 minutos, 18 horas e 35 minutos, 18 horas e 35 minutos, 18 horas e 35 minutos, 18 horas e 35 minutos, 18 horas e 35 minutos, 18 horas e 35 minutos, 18 horas e 35 minutos, 18 horas e 35 minutos, 18 horas e 35 minutos, 18 horas e 35 minutos, 18 horas e 35 minutos, 18 horas e 35 minutos, 18 horas e 35 minutos, 18 horas e 36 minutos, 18 horas e 36 minutos, 18 horas e 36 minutos, 18 horas e 36 minutos, 18 horas e 36 minutos, 18 horas e 36 minutos, 18 horas e 36 minutos, 18 horas e 36 minutos, 18 horas e 36 minutos, 18 horas e 36 minutos, 18 horas e 36 minutos, 18 horas e 36 minutos, 18 horas e 36 minutos, 18 horas e 36 minutos, 18 horas e 36 minutos, 18 horas e 36 minutos, 18 horas e 36 minutos, 18 horas e 36 minutos, 18 horas e 36 minutos, 18 horas e 37 minutos, 18 horas e 37 minutos, 18 horas e 37 minutos, 18 horas e 37 minutos, 18 horas e 37 minutos, 18 horas e 37 minutos, 18 horas e 37 minutos, 18 horas e 37 minutos, 18 horas e 37 minutos, 18 horas e 37 minutos, 18 horas e 37 minutos, 18 horas e 37 minutos, 18 horas e 37 minutos, 18 horas e 37 minutos, 18 horas e 37 minutos, 18 horas e 37 minutos, 18 horas e 37 minutos, 18 horas e 37 minutos, 18 horas e 38 minutos, 18 horas e 38 minutos, 18 horas e 38 minutos, 18 horas e 38 minutos, 18 horas e 38 minutos, 18 horas e 38 minutos, 18 horas e 38 minutos, 18 horas e 38 minutos, 18 horas e 38 minutos, 18 horas e 38 minutos, 18 horas e 38 minutos, 18 horas e 38 minutos, 18 horas e 38 minutos, 18 horas e 38 minutos, 18 horas e 38 minutos, 18 horas e 38 minutos, 18 horas e 38 minutos, 18 horas e 38 minutos, 18 horas e 39 minutos, 18 horas e 39 minutos, 18 horas e 39 minutos, 18 horas e 39 minutos, 18 horas e 39 minutos, 18 horas e 39 minutos, 18 horas e 39 minutos, 18 horas e 39 minutos, 18 horas e 39 minutos, 18 horas e 39 minutos, 18 horas e 39 minutos, 18 horas e 39 minutos, 18 horas e 39 minutos, 18 horas e 39 minutos, 18 horas e 39 minutos, 18 horas e 39 minutos, 18 horas e 39 minutos, 18 horas e 39 minutos, 18 horas e 39 minutos, 18 horas e 40 minutos,
0: 18 horas
3: e 40 minutos,
0: 18 horas.
2: horas
0: e 40 minutos.
2: 18 horas
0: e 40 minutos.
2: 18 horas
0: e 40 minutos.
2: 18 horas
0: e 40 minutos.
2: 18 horas
0: e 40 minutos.
2: 18 horas
0: e 40 minutos.
2: 18 horas
0: e 40 minutos.
2: 18 horas
0: e 40 minutos.
2: 18 horas
0: e 40 minutos.
2: 18 horas
0: e 40 minutos.
2: 18 horas
0: e 40 minutos.
2: 18 horas
0: e 40 minutos.
2: 18 horas
0: e 40 minutos.
2: 18 horas
0: e 40 minutos.
2: 18 horas
0: e 40 minutos.
2: 18 horas
0: e 40 minutos.
2: 18 horas
0: e 40 minutos.
2: 18 horas
0: e 40 minutos.
2: 18 horas
0: e 40 minutos.
2: 18 horas
3: e 41 minutos.
2: 18 horas
3: e 41 minutos.
2: 18 horas
3: e 41 minutos.
2: 18 horas
3: e 41 minutos.
2: 18 horas
3: e 41 minutos.
2: 18 horas
3: e 41 minutos.
2: 18 horas
3: e 41 minutos.
2: 18 horas
3: e 41 minutos.
2: 18 horas
3: e 41 minutos.
2: 18 horas
3: e 41 minutos.
2: 18 horas
3: e 41 minutos.
2: 18 horas
3: e 41 minutos.
2: 18 horas
3: e 41 minutos.
2: 18 horas
3: e 41 minutos.
2: 18 horas
3: e 41 minutos.
2: 18 horas
3: e 41 minutos.
2: 18 horas
3: e 41 minutos.
2: 18 horas
3: e 41 minutos.
2: 18 horas
3: e 41 minutos.
2: 18 horas
3: e 42 minutos.
2: 18 horas
3: e 42 minutos.
2: 18 horas
3: e 42 minutos.
2: 18 horas
3: e 42 minutos.
2: 18 horas
3: e 42 minutos.
2: 18 horas
3: e 42 minutos.
2: 18 horas
3: e 42 minutos.
2: 18 horas
3: e 42 minutos.
2: 18 horas
3: e 42 minutos.
2: 18 horas
3: e 42 minutos.
2: 18 horas
3: e 42 minutos.
2: 18 horas
3: e 42 minutos.
2: 18 horas
3: e 42 minutos.
2: 18 horas
3: e 42 minutos.
2: 18 horas
3: e 42 minutos.
2: 18 horas
3: e 42 minutos.
2: 18 horas
3: e 42 minutos.
2: 18 horas
3: e 42 minutos.
2: 18 horas
3: e 43 minutos.
2: 18 horas
3: e 43 minutos.
2: 18 horas
3: e 43 minutos.
2: 18 horas
3: e 43 minutos.
2: 18 horas
3: e 43 minutos.
2: 18 horas
3: e 43 minutos.
2: 18 horas
3: e 43 minutos.
2: 18 horas
3: e 43 minutos.
2: 18 horas
3: e 43 minutos.
2: 18 horas
3: e 43 minutos.
2: 18 horas
3: e 43 minutos.
2: 18 horas
3: e 43 minutos.
2: 18 horas
3: e 43 minutos.
2: 18 horas
3: e 43 minutos.
2: 18 horas
3: e 43 minutos.
2: 18 horas
3: e 43 minutos.
2: 18 horas
3: e 43 minutos.
2: 18 horas
3: e 43 minutos.
2: 18 horas
3: e 44 minutos.
2: 18 horas
3: e 44 minutos.
2: 18 horas
3: e 44 minutos.
2: 18 horas
3: e 44 minutos.
2: 18 horas
3: e 44 minutos.
2: 18 horas
3: e 44 minutos.
2: 18 horas
3: e 44 minutos.
2: 18 horas
3: e 44 minutos.
2: 18 horas
3: e 44 minutos.
2: 18 horas
3: e 44 minutos.
2: 18 horas
3: e 44 minutos.
2: 18 horas
3: e 44 minutos. 18h44.
0: 18h44.
3: 18h44.
0: 18h44.
3: 18h44.
0: 18h44.
3: 18h45.
0: 18h45.
3: 18h45.
0: 18h45.
3: 18h45.
0: 18h45.
3: 18h45.
0: 18h45.
3: 18h45.
0: 18h45.
3: 18h45.
0: 18h45.
3: 18h45.
0: 18h45.
3: 18h45.
0: 18h45.
3: 18h45.
0: 18h45.
3: 18h45.
0: 18h45.
3: 18h46.
0: 18h46.
3: 18h46.
0: 18h46.
3: 18h46.
0: 18h46.
3: 18h46.
0: 18h46.
3: 18h46.
0: 18h46.
3: 18h46.
0: 18h46.
3: 18h46.
0: 18h46.
3: 18h46.
0: 18h46.
3: 18h46.
0: 18h46.
3: 18h47.
0: 18h47.
3: 18h47.
0: 18h47.
3: 18h47.
0: 18h47.
3: 18h47.
0: 18h47.
3: 18h47.
0: 18h47.
3: 18h47.
0: 18h47.
3: 18h47.
0: 18h47.
3: 18h47.
0: 18h47.
3: 18h47.
0: 18h47.
3: 18h48.
0: 18h48.
3: 18h48.
0: 18h48.
3: 18h48.
0: 18h48.
3: 18h48.
0: 18h48.
3: 18h48.
0: 18h48.
3: 18h48.
0: 18h48.
3: 18h48.
0: 18h48.
3: 18h48.
0: 18h48.
3: 18h48.
0: 18h48.
3: 18h48.
0: 18h49.
3: 18h49.
0: 18h49.
3: 18h49.
0: 18h49.
3: 18h49.
0: 18h49.
3: 18h49.
0: 18h49.
3: 18h49.
0: 18h49.
3: 18h49.
0: 18h49.
3: 18h49.
0: minutos.
2: 18 horas
0: e 49 minutos.
2: 18 horas
0: e 49 minutos.
2: 18 horas
0: e 49 minutos.
2: 18 horas
0: e 49 minutos.
2: 18 horas
0: e 49 minutos.
2: 18 horas
0: e 49 minutos.
2: 18 horas
0: e 49 minutos.
2: 18 horas
0: e 50 minutos.
2: 18 horas
0: e 50 minutos.
2: 18 horas
0: e 50 minutos.
2: 18 horas
0: e 50 minutos.
2: 18 horas
0: e 50 minutos.
2: 18 horas
0: e 50 minutos.
2: 18 horas
0: e 50 minutos.
2: 18 horas
0: e 50 minutos.
2: 18 horas
0: e 50 minutos.
2: 18 horas
0: e 50 minutos.
2: 18 horas
0: e 50 minutos.
2: 18 horas
0: e 50 minutos.
2: 18 horas
0: e 50 minutos.
2: 18 horas
0: e 50 minutos.
2: 18 horas
0: e 50 minutos.
2: 18 horas
0: e 50 minutos.
2: 18 horas
0: e 50 minutos.
2: 18 horas
0: e 50 minutos.
2: 18 horas
0: e 50 minutos.
2: 18 horas
0: e 50 minutos.
2: 18 horas
0: e 51 minutos.
2: 18 horas
0: e 51 minutos.
2: 18 horas
0: e 51 minutos.
2: 18 horas
0: e 51 minutos.
2: 18 horas
0: e 51 minutos.
2: 18 horas
0: e 51 minutos.
2: 18 horas
0: e 51 minutos.
2: 18 horas
0: e 51 minutos.
2: 18 horas
0: e 51 minutos.
2: 18 horas
0: e 51 minutos.
2: 18 horas
0: e 51 minutos.
2: 18 horas
0: e 51 minutos.
2: 18 horas
0: e 51 minutos.
2: 18 horas
0: e 51 minutos.
2: 18 horas
0: e 51 minutos.
2: 18 horas
0: e 51 minutos.
2: 18 horas
0: e 51 minutos.
2: 18 horas
0: e 51 minutos.
2: 18 horas
0: e 51 minutos.
2: 18 horas
0: e 51 minutos.
2: 18 horas
0: e 51 minutos.
2: 18 horas
0: e 52 minutos.
2: 18 horas
0: e 52 minutos.
2: 18 horas
0: e 52 minutos.
2: 18 horas
0: e 52 minutos.
2: 18 horas
0: e 52 minutos.
2: 18 horas
0: e 52 minutos.
2: 18 horas
0: e 52 minutos.
2: 18 horas
0: e 52 minutos.
2: 18 horas
0: e 52 minutos.
2: 18 horas
0: e 52 minutos.
2: 18 horas
0: e 52 minutos.
2: 18 horas
0: e 52 minutos.
2: 18 horas
0: e 52 minutos.
2: 18 horas
0: e 52 minutos.
2: 18 horas
0: e 52 minutos.
2: 18 horas
0: e 52 minutos.
2: 18 horas
0: e 52 minutos.
2: 18 horas
0: e 52 minutos.
2: 18 horas
0: e 53 minutos.
2: 18 horas
0: e 53 minutos.
2: 18 horas
0: e 53 minutos.
2: 18 horas
0: e 53 minutos.
2: 18 horas
0: e 53 minutos.
2: 18 horas
0: e 53 minutos.
2: 18 horas
0: e 53 minutos.
2: 18 horas
0: e 53 minutos.
2: 18 horas
0: e 53 minutos.
2: 18 horas
0: e 53 minutos.
2: 18 horas
0: e 53 minutos.
2: 18 horas
0: e 53 minutos.
2: 18 horas
0: e 53 minutos.
2: 18 horas
0: e 53 minutos.
2: 18 horas
0: e 53 minutos.
2: 18 horas
0: e 53 minutos.
2: 18 horas
0: e 53 minutos.
2: 18 horas
0: e 53 minutos.
2: 18 horas
0: e 54 minutos.
2: 18 horas
0: e 54 minutos.
2: 18 horas
0: e 54 minutos.
2: 18 horas
0: e 54 minutos.
2: 18 horas
0: e 54 minutos.
2: 18 horas
0: e 54 minutos.
2: 18 horas
0: e 54 minutos.
2: 18 horas
0: e 54 minutos.
2: 18 horas
0: e 54 minutos.
2: 18 horas
0: e 54 minutos.
2: 18 horas
0: e 54 minutos.
2: 18 horas
0: e 54 minutos. 18 horas e 54 minutos.
3: 18 horas e 54 minutos.
0: 18 horas e 54 minutos.
3: 18 horas e 54 minutos.
0: 18 horas e 54 minutos.
3: 18 horas e 54 minutos.
0: 18 horas e 54 minutos.
3: 18 horas e 55 minutos.
0: 18 horas e 55 minutos.
3: 18 horas e 55 minutos.
0: 18 horas e 55 minutos.
3: 18 horas e 55 minutos.
0: 18 horas e 55 minutos.
3: 18 horas e 55 minutos.
0: 18 horas e 55 minutos.
3: 18 horas e 55 minutos.
0: 18 horas e 55 minutos.
3: 18 horas e 55 minutos.
0: 18 horas e 55 minutos.
3: 18 horas e 55 minutos.
0: 18 horas e 55 minutos.
3: 18 horas e 55 minutos.
0: 18 horas e 55 minutos.
3: 18 horas e 55 minutos.
0: 18 horas e 55 minutos.
3: 18 horas e 55 minutos.
0: 18 horas e 56 minutos.
3: 18 horas e 56 minutos.
0: 18 horas e 56 minutos.
3: 18 horas e 56 minutos.
0: 18 horas e 56 minutos.
3: 18 horas e 56 minutos.
0: 18 horas e 56 minutos.
3: 18 horas e 56 minutos.
0: 18 horas e 56 minutos.
3: 18 minutos.
0: 18 horas e 56 minutos.
3: 18 horas e 56 minutos.

0: 36 minutos, 18 horas e 57 minutos, 18 horas e 57 minutos, 18 horas e 57 minutos, 18 horas e 57 minutos, 18 horas e 57 minutos, 18 horas e 57 minutos, 18 horas e 57 minutos, 18 horas e 57 minutos, 18 horas e 57 minutos, 18 horas e 57 minutos, 18 horas e 57 minutos, 18 horas e 57 minutos, 18 horas e 57 minutos, 18 horas e 57 minutos, 18 horas e 57 minutos, 18 horas e 57 minutos, 18 horas e 57 minutos, 18 horas e 57 minutos, 18 horas e 57 minutos, 18 horas e 58 minutos, 18 horas e 58 minutos, 18 horas e 58 minutos, 18 horas e 58 minutos, 18 horas e 58 minutos, 18 horas e 58 minutos, 18 horas e 58 minutos, 18 horas e 58 minutos, 18 horas e 58 minutos, 18 horas e 58 minutos, 18 horas e 58 minutos, 18 horas e 58 minutos, 18 horas e 58 minutos, 18 horas e 58 minutos, 18 horas e 58 minutos, 18 horas e 58 minutos, 18 horas e 58 minutos, 18 horas e 58 minutos, 18 horas e 59 minutos, 18 horas e 59 minutos, 18 horas e 59 minutos, 18 horas e 59 minutos, 18 horas e 59 minutos, 18 horas e 59 minutos, 18 horas e 59 minutos, 18 horas e 59 minutos, 18 horas e 59 minutos, 18 horas e 59 minutos, 18 horas e 59 minutos, 18 horas e 59 minutos, 18 horas e 59 minutos, 18 horas e 59 minutos, 18 horas e 59 minutos, 18 horas e 59 minutos, 18 horas e 59 minutos, 18 horas e 59 minutos, 18 horas e
1: 19 horas em ponto, 19 horas em ponto, 19 horas em ponto, 19 horas em ponto, 19 horas em ponto, 19 horas em ponto, 19 horas em ponto, 19 horas em ponto, 19 horas em ponto, 19 horas em ponto, 19 horas em ponto, 19 horas em ponto, 19 horas em ponto, 19 horas em ponto, 19 horas em ponto, 19 horas em ponto, 19 horas em ponto, 19 horas em ponto, 19 horas em ponto, 19 horas em ponto, 19 horas em ponto, 19 horas em ponto, 19 horas em ponto, 19 horas em ponto, 19 horas em minuto, 19 horas
2: e 1 minuto,
1: 19 horas
2: e 1 minuto,
1: 19 horas
2: e 1 minuto,
1: 19 horas
2: e 1 minuto,
1: 19 horas
2: e 1 minuto,
1: 19 horas
2: e 1 minuto,
1: 19 horas
2: e 1 minuto,
1: 19 horas
2: e 1 minuto,
1: 19 horas
2: e 1 minuto,
1: 19 horas
2: e 1 minuto,
1: 19 horas
2: e 1 minuto,
1: 19 horas
2: e 1 minuto,
1: 19 horas
2: e 1 minuto,
1: 19 horas
2: e 1 minuto,
1: 19 horas
2: e 1 minuto,
1: 19 horas
2: e 1 minuto,
1: 19 horas
2: e 1 minuto, 19 horas e 1 minuto.
1: 19 horas e 1 minuto.
2: 19 horas e 1 minuto.
1: 19 horas e 1 minuto.
2: 19 horas e 1 minuto.
1: 19 horas
2: e 1 minuto.

0: 19 horas e 2 minutos. 19 horas e 2 minutos. 19 horas e 2 minutos. 19 horas e 2 minutos. 19 horas e 2 minutos. 19 horas e 2 minutos. 19 horas e 2 minutos. 19 horas e 2 minutos. 19 horas e 2 minutos. 19 horas e 2 minutos. 19 horas e 2 minutos. 19 horas e 2 minutos. 19 horas e 2 minutos. 19 horas e 2 minutos. 19 horas e 2 minutos. 19 horas e 2 minutos. 19 horas e 2 minutos. 19 horas e 2 minutos. 19 horas e 2 minutos. 19 horas e 2 minutos. 19 horas e 2 minutos. 19 horas e 2 minutos. 19 horas e 3 minutos. 19 horas e 3 minutos. 19 horas e 3 minutos. 19 horas e 3 minutos. 19 horas e 3 minutos. 19 horas e 3 minutos. 19 horas e 3 minutos. 19 horas e 3 minutos. 19 horas e 3 minutos. 19 horas e 3 minutos. 19 horas e 3 minutos. 19 horas e 3 minutos. 19 horas e 3 minutos. 19 horas e 3 minutos. 19 horas e 3 minutos. 19 horas e 3 minutos. 19 horas e 3 minutos. 19 horas e 3 minutos. 19 horas e 3 minutos. 19 horas e 3 minutos. 19 horas e 3 minutos. 19 horas e 4 minutos. 19 horas e 4 minutos. 19 horas e 4 minutos. 19 horas e 4 minutos. 19 horas e 4 minutos. 19 horas e 4 minutos. 19 horas e 4 minutos. 19 horas e 4 minutos. 19 horas e 4 minutos. 19 horas e 4 minutos. 19 horas e 4 minutos. 19 horas e 4 minutos. 19 horas e 4 minutos. 19 horas e 4 minutos. 19 horas e 4 minutos. 19 horas e 4 minutos. 19 horas e 4 minutos. 19 horas e 4 minutos. 19 horas e 4 minutos. 19 horas e 4 minutos. 19 horas e 4 minutos. 19 horas e 4 minutos. 19 horas e 5 minutos. 19 horas e 5 minutos. 19 horas e 5 minutos. 19 horas e 5 minutos. 19 horas e 5 minutos. 19 horas e 5 minutos. 19 horas e 5 minutos. 19 horas e 5 minutos. 19 horas e 5 minutos. 19 horas e 5 minutos. 19 horas e 5 minutos. 19 horas e 5 minutos. 19 horas e 5 minutos. 19 horas e 5 minutos. 19 horas e 5 minutos. 19 horas e 5 minutos. 19 horas e 5 minutos. 19 horas e 5 minutos. 19 horas e 5 minutos. 19 horas e 5 minutos. 19 horas e 5 minutos. 19 horas e 6 minutos. 19 horas e 6 minutos. 19 horas e 6 minutos. 19 horas e 6 minutos. 19 horas e 6 minutos. 19 horas e 6 minutos. 19 horas e 6 minutos. 19 horas e 6 minutos. 19 horas e 6 minutos. 19 horas e 6 minutos. 19 horas e 6 minutos. 19 horas e 6 minutos. 19 horas e 6 minutos. 19 horas e 6 minutos. 19 horas e 6 minutos. 19 horas e 6 minutos. 19 horas e 6 minutos. 19 horas e 6 minutos. 19 horas e 6 minutos. 19 horas e 6 minutos. 19 horas. e 6 minutos.
1: 19 horas
0: e 7 minutos.
1: 19 horas
0: e 7 minutos.
1: 19 horas
0: e 7 minutos.
1: 19 horas
0: e 7 minutos.
1: 19 horas
0: e 7 minutos.
1: 19 horas
0: e 7 minutos.
1: 19 horas
0: e 7 minutos.
1: 19 horas
0: e 7 minutos.
1: 19 horas
0: e 7 minutos.
1: 19 horas
0: e 7 minutos.
1: 19 horas
0: e 7 minutos.
1: 19 horas
0: e 7 minutos.
1: 19 horas
0: e 7 minutos.
1: 19 horas
0: e 7 minutos.
1: 19 horas
0: e 7 minutos.
1: 19 horas
0: e 7 minutos.
1: 19 horas
0: e 7 minutos.
1: 19 horas
0: e 7 minutos.
1: 19 horas
0: e 7 minutos.
1: 19 horas
0: e 7 minutos.
1: 19 horas
0: e 7 minutos.
1: 19 horas
0: e 8 minutos.
1: 19 horas
0: e 8 minutos.
1: 19 horas
0: e 8 minutos.
1: 19 horas
0: e 8 minutos.
1: 19 horas
0: e 8 minutos.
1: 19 horas
0: e 8 minutos.
1: 19 horas
0: e 8 minutos.
1: 19 horas
0: e 8 minutos.
1: 19 horas
0: e 8 minutos.
1: 19 horas
0: e 8 minutos.
1: 19 horas
0: e 8 minutos.
1: 19 horas
0: e 8 minutos.
1: 19 horas
0: e 8 minutos.
1: 19 horas
0: e 8 minutos.
1: 19 horas
0: e 8 minutos.
1: 19 horas
0: e 8 minutos.
1: 19 horas
0: e 8 minutos.
1: 19 horas
0: e 8 minutos.
1: 19 horas
0: e 8 minutos.
1: 19 horas
0: e 8 minutos.
1: 19 horas
0: e 8 minutos.
1: 19 horas
0: e 8 minutos.
1: 19 horas
0: e 9 minutos.
1: 19 horas
0: e 9 minutos.
1: 19 horas
0: e 9 minutos.
1: 19 horas
0: e 9 minutos.
1: 19 horas
0: e 9 minutos.
1: 19 horas
0: e 9 minutos.
1: 19 horas
0: e 9 minutos.
1: 19 horas
0: e 9 minutos.
1: 19 horas
0: e 9 minutos.
1: 19 horas
0: e 9 minutos.
1: 19 horas
0: e 9 minutos.
1: 19 horas
0: e 9 minutos.
1: 19 horas
0: e 9 minutos.
1: 19 horas
0: e 9 minutos.
1: 19 horas
0: e 9 minutos.
1: 19 horas
0: e 9 minutos.
1: 19 horas
0: e 9 minutos.
1: 19 horas
0: e 9 minutos.
1: 19 horas
0: e 9 minutos.
1: 19 horas
0: e 9 minutos.
1: 19 horas
0: e 9 minutos.
1: 19 horas
0: e 9 minutos.
1: 19 horas
0: e 10 minutos.
1: 19 horas
0: e 10 minutos.
1: 19 horas
0: e 10 minutos.
1: 19 horas
0: e 10 minutos.
1: 19 horas
0: e 10 minutos.
1: 19 horas
0: e 10 minutos.
1: 19 horas
0: e 10 minutos.
1: 19 horas
0: e 10 minutos.
1: 19 horas
0: e 10 minutos.
1: 19 horas
0: e 10 minutos.
1: 19 horas
0: e 10 minutos.
1: 19 horas
0: e 10 minutos.
1: 19 horas
0: e 10 minutos.
1: 19 horas
0: e 10 minutos.
1: 19 horas
0: e 10 minutos.
1: 19 horas
0: e 10 minutos.
1: 19 horas
0: e 10 minutos.
1: 19 horas
0: e 10 minutos.
1: 19 horas
0: e 10 minutos.
1: 19 horas
0: e 10 minutos.
1: 19 horas
0: e 10 minutos.
1: 19 horas
0: e 10 minutos.
1: 19 horas
0: e 11 minutos.
1: 19 horas
0: e 11 minutos.
1: 19 horas
0: e 11 minutos.
1: 19 horas
0: e 11 minutos.
1: 19 horas
0: e 11 minutos.
1: 19 horas
0: e 11 minutos.
1: 19 horas
0: e 11 minutos.
1: 19 horas
0: e 11 minutos.
1: 19 horas
0: e 11 minutos.
1: 19 horas
0: e 11 minutos.
1: 19 horas
0: e 11 minutos.
1: 19 horas
0: e 11 minutos.
1: 19 horas
0: e 11 minutos.
1: 19 horas
0: e 11 minutos.
1: 19 horas
0: e 11 minutos.
1: 19 horas
0: e 11 minutos.
1: 19 horas
0: e 11 minutos.
1: 19 horas
0: e 11 minutos.
1: 19 horas
0: e 11 minutos.
1: 19 horas
0: e 11 minutos.
1: 19 horas e 11 minutos. 19 horas e 12 minutos. 19 horas e 12 minutos. 19 horas e 12 minutos. 19 horas e 12 minutos. 19 horas e 12 minutos. 19 horas e 12 minutos. 19 horas e 12 minutos. 19 horas e 12 minutos. 19 horas e 12 minutos. 19 horas e 12 minutos. 19 horas e 12 minutos. 19 horas e 12 minutos. 19 horas e 12 minutos. 19 horas e 12 minutos. 19 horas e 12 minutos. 19 horas e 12 minutos. 19 horas e 12 minutos. 19 horas e 12 minutos. 19 horas e 12 minutos. 19 horas e 12 minutos. 19 horas e 12 minutos. 19 horas e 12 minutos. 19 horas e 13 minutos.
0: 19 horas e 13 minutos.
1: 19 horas e 13 minutos. 19 horas e 13 minutos. 19 horas e 13 minutos. 19 horas e 13 minutos. 19 horas e 13 minutos. 19 horas e 13 minutos. 19 horas e 13 minutos. 19 horas e 13 minutos. 19 horas e 13 minutos. 19 horas e 13 minutos. 19 horas e 13 minutos. 19 horas e 13 minutos. 19 horas e 13 minutos. 19 horas e 13 minutos. 19 horas e 13 minutos. 19 horas e 13 minutos. 19 horas e 13 minutos. 19 horas e 13 minutos. 19 horas e 13 minutos. 19 horas e 14 minutos. 19 horas e 14 minutos. 19 horas e 14 minutos. 19 horas e 14 minutos. 19 horas e 14 minutos. 19 horas e 14 minutos. 19 horas e 14 minutos. 19 horas e 14 minutos. 19 horas e 14 minutos. 19 horas e 14 minutos. 19 horas e 14 minutos. 19 horas e 14 minutos. 19 horas e 14 minutos. 19 horas e 14 minutos. 19 horas e 14 minutos. 19 horas e 14 minutos. 19 horas e 14 minutos. 19 horas e 14 minutos. 19 horas e 14 minutos. 19 horas e 15 minutos.
0: 19 horas e 15 minutos.
1: 19 horas e 15 minutos. 19 horas e 15 minutos. 19 horas e 15 minutos. 19 horas e 15 minutos. 19 horas e 15 minutos. 19 horas e 15 minutos. 19 horas e 15 minutos. 19 horas e 15 minutos. 19 horas e 15 minutos. 19 horas e 15 minutos. 19 horas e 15 minutos. 19 horas e 15 minutos. 19 horas e 15 minutos. 19 horas e 15 minutos. 19 horas e 15 minutos. 19 horas e 15 minutos. 19 horas e 15 minutos. 19 horas e 15 minutos. 19 horas e 15 minutos. 19 horas e 15 minutos. 19 horas e 16 minutos.
2: 19 horas e 16 minutos.
1: 19 horas e 16 minutos. 19 horas e 16 minutos. 19 horas e 16 minutos. 19 horas e 16 minutos. 19 horas e 16 minutos. 19 horas e 16 minutos. 19 horas e 16 minutos. 19 horas e 16 minutos. 19 horas e 16 minutos. 19 horas e 16 minutos. 19 horas e 16 minutos.
2: 19 horas e 16 minutos.
1: 19 horas e 16 minutos. 16 minutos.
0: 19 horas e 16 minutos. 19 horas
1: e 16 minutos.
0: 19 horas
1: e 16 minutos.
0: 19 horas
1: e 16 minutos.
0: 19 horas
1: e 16 minutos.
0: 19 horas
1: e 17 minutos.
0: 19 horas
1: e 17 minutos.
0: 19 horas
1: e 17 minutos.
0: 19 horas
1: e 17 minutos.
0: 19 horas
1: e 17 minutos.
0: 19 horas
1: e 17 minutos.
0: 19 horas
1: e 17 minutos.
0: 19 horas
1: e 17 minutos.
0: 19 horas
1: e 17 minutos.
0: 19 horas
1: e 17 minutos.
0: 19 horas
1: e 17 minutos.
0: 19 horas
1: e 17 minutos.
0: 19 horas
1: e 17 minutos.
0: 19 horas
1: e 17 minutos.
0: 19 horas
1: e 17 minutos.
0: 19 horas
1: e 17 minutos.
0: 19 horas
1: e 17 minutos.
0: 19 horas
1: e 17 minutos.
0: 19 horas
1: e 17 minutos.
0: 19 horas
1: e 17 minutos.
0: 19 horas
1: e 18 minutos.
0: 19 horas
1: e 18 minutos.
0: 19 horas
1: e 18 minutos.
0: 19 horas
1: e 18 minutos.
0: 19 horas
1: e 18 minutos.
0: 19 horas
1: e 18 minutos.
0: 19 horas
1: e 18 minutos.
0: 19 horas
1: e 18 minutos.
0: 19 horas
1: e 18 minutos.
0: 19 horas
1: e 18 minutos.
0: 19 horas
1: e 18 minutos.
0: 19 horas
1: e 18 minutos.
0: 19 horas
1: e 18 minutos.
0: 19 horas
1: e 18 minutos.
0: 19 horas
1: e 18 minutos.
0: 19 horas
1: e 18 minutos.
0: 19 horas
1: e 18 minutos.
0: 19 horas
1: e 18 minutos.
0: 19 horas
1: e 18 minutos.
0: 19 horas
1: e 18 minutos.
0: 19 horas
1: e 19 minutos.
0: 19 horas
1: e 19 minutos.
0: 19 horas
1: e 19 minutos.
0: 19 horas
1: e 19 minutos.
0: 19 horas
1: e 19 minutos.
0: 19 horas
1: e 19 minutos.
0: 19 horas
1: e 19 minutos.
0: 19 horas
1: e 19 minutos.
0: 19 horas
1: e 19 minutos.
0: 19 horas
1: e 19 minutos.
0: 19 horas
1: e 19 minutos.
0: 19 horas
1: e 19 minutos.
0: 19 horas
1: e 19 minutos.
0: 19 horas
1: e 19 minutos.
0: 19 horas
1: e 19 minutos.
0: 19 horas
1: e 19 minutos.
0: 19 horas
1: e 19 minutos.
0: 19 horas
1: e 19 minutos.
0: 19 horas
1: e 19 minutos.
0: 19 horas
1: e 20 minutos.
0: 19 horas
1: e 20 minutos.
0: 19 horas
1: e 20 minutos.
0: 19 horas
1: e 20 minutos.
0: 19 horas
1: e 20 minutos.
0: 19 horas
1: e 20 minutos.
0: 19 horas
1: e 20 minutos.
0: 19 horas
1: e 20 minutos.
0: 19 horas
1: e 20 minutos.
0: 19 horas
1: e 20 minutos.
0: 19 horas
1: e 20 minutos.
0: 19 horas
1: e 20 minutos.
0: 19 horas
1: e 20 minutos.
0: 19 horas
1: e 20 minutos.
0: 19 horas
1: e 20 minutos.
0: 19 horas
1: e 20 minutos.
0: 19 horas
1: e 20 minutos.
0: 19 horas
1: e 20 minutos.
0: 19 horas
1: e 20 minutos.
0: 19 horas
1: e 20 minutos.
0: 19 horas
1: e 20 minutos.
0: 19 horas
1: e 20 minutos.
0: 19 horas
1: e 21 minutos.
0: 19 horas
1: e 21 minutos.
0: 19 horas
1: e 21 minutos.
0: 19 horas
1: e 21 minutos.
0: 19 horas
1: e 21 minutos.
0: 19 horas
1: e 21 minutos.
0: 19 horas
1: e 21 minutos.
0: 19 horas
1: e 21 minutos.
0: 19 horas
1: e 21 minutos.
0: 19 horas
1: 19 horas e 21 minutos.
0: 19 horas e 21 minutos.
1: 19 horas e 21 minutos.
0: 19 horas e 21 minutos.
1: 19 horas e 21 minutos.
0: 19 horas e 21 minutos.
1: 19 horas e 21 minutos.
0: 19 horas e 21 minutos.
1: 19 horas e 21 minutos.
0: 19 horas e 21 minutos.
1: 19 horas e 21 minutos.
0: 19 horas e 22 minutos.
1: 19 horas e 22 minutos.
0: 19 horas e 22 minutos.
1: 19 horas e 22 minutos.
0: 19 horas e 22 minutos.
1: 19 horas e 22 minutos.
0: 19 horas e 22 minutos.
1: 19 horas e 22 minutos.
0: 19 horas e 22 minutos.
1: 19 horas e 22 minutos.
0: 19 horas e 22 minutos.
1: 19 horas e 22 minutos.
0: 19 horas e 22 minutos.
1: 19 horas e 22 minutos.
0: 19 horas e 22 minutos.
1: 19 horas e 22 minutos.
0: 19 horas e 22 minutos.
1: 19 horas e 22 minutos.
0: 19 horas e 22 minutos.
1: 19 horas e 23 minutos.
0: 19 horas e 23 minutos.
1: 19 horas e 23 minutos.
0: 19 horas e 23 minutos.
1: 19 horas e 23 minutos.
0: 19 horas e 23 minutos.
1: 19 horas e 23 minutos.
0: 19 horas e 23 minutos.
1: 19 horas e 23 minutos.
0: 19 horas e 23 minutos.
1: 19 horas e 23 minutos.
0: 19 horas e 23 minutos.
1: 19 horas e 23 minutos.
0: 19 horas e 23 minutos.
1: 19 horas e 23 minutos.
0: 19 horas e 23 minutos.
1: 19 horas e 23 minutos.
0: 19 horas e 23 minutos.
1: 19 horas e 24 minutos.
0: 19 horas e 24 minutos.
1: 19 horas e 24 minutos.
0: 19 horas e 24 minutos.
1: 19 horas e 24 minutos.
0: 19 horas e 24 minutos.
1: 19 horas e 24 minutos.
0: 19 horas e 24 minutos.
1: 19 horas e 24 minutos.
0: 19 horas e 24 minutos.
1: 19 horas e 24 minutos.
0: 19 horas e 24 minutos.
1: 19 horas e 24 minutos.
0: 19 horas e 24 minutos.
1: 19 horas e 24 minutos.
0: 19 horas e 24 minutos.
1: 19 horas e 24 minutos.
0: 19 horas e 24 minutos.
1: 19 horas e 25 minutos.
0: 19 horas e 25 minutos.
1: 19 horas e 25 minutos.
0: 19 horas e 25 minutos.
1: 19 horas e 25 minutos.
0: 19 horas e 25 minutos.
1: 19 horas e 25 minutos.
0: 19 horas e 25 minutos.
1: 19 horas e 25 minutos.
0: 19 horas e 25 minutos.
1: 19 horas e 25 minutos.
0: 19 horas e 25 minutos.
1: 19 horas e 25 minutos.
0: 19 horas e 25 minutos.
1: 19 horas e 25 minutos.
0: 19 horas e 25 minutos.
1: 19 horas e 25 minutos.
0: 19 horas e 25 minutos.
1: 19 horas e 26 minutos.
0: 19 horas e 26 minutos.
1: 19 horas e 26 minutos.
0: 19 horas e 26 minutos.
1: 19 horas e 26 minutos.
0: 19 horas e 26 minutos.
1: 19 horas e 26 minutos.
0: 19 horas e 26 minutos.
1: 19 19h26.
0: 19h26.
1: 19h26.
0: 19h26.
1: 19h26.
0: 19h26.
1: 19h26.
0: 19h26.
1: 19h26.
0: 19h26.
1: 19h27.
0: 19h27.
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0: 19h27.
1: 19h28.
0: 19h28.
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0: 19h29.
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1: 19h30.
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0: 19h30.
1: 19h30.
0: 19h30.
1: 19h31.
0: 19h31.
1: 19h31.
0: 19h31.
1: 19h31.
0: 19h31.
1: minutos.
0: 19 horas e 31 minutos.
1: 19 horas e 31 minutos.
0: 19 horas e 31 minutos.
1: 19 horas e 31 minutos.
0: 19 horas e 31 minutos.
1: 19 horas e 31 minutos.
0: 19 horas e 31 minutos.
1: 19 horas e 31 minutos.
0: 19 horas e 31 minutos.
1: 19 horas e 31 minutos.
0: 19 horas e 31 minutos.
1: 19 horas e 31 minutos.
0: 19 horas e 31 minutos.
1: 19 horas e 32 minutos.
0: 19 horas e 32 minutos.
1: 19 horas e 32 minutos.
0: 19 horas e 32 minutos.
1: 19 horas e 32 minutos.
0: 19 horas e 32 minutos.
1: 19 horas e 32 minutos.
0: 19 horas e 32 minutos.
1: 19 horas e 32 minutos.
0: 19 horas e 32 minutos.
1: 19 horas e 32 minutos.
0: 19 horas e 32 minutos.
1: 19 horas e 32 minutos.
0: 19 horas e 32 minutos.
1: 19 horas e 32 minutos.
0: 19 horas e 32 minutos.
1: 19 horas e 32 minutos.
0: 19 horas e 32 minutos.
1: 19 horas e 32 minutos.
0: 19 horas e 33 minutos.
1: 19 horas e 33 minutos.
0: 19 horas e 33 minutos.
1: 19 horas e 33 minutos.
0: 19 horas e 33 minutos.
1: 19 horas e 33 minutos.
0: 19 horas e 33 minutos.
1: 19 horas e 33 minutos.
0: 19 horas e 33 minutos.
1: 19 horas e 33 minutos.
0: 19 horas e 33 minutos.
1: 19 horas e 33 minutos.
0: 19 horas e 33 minutos.
1: 19 horas e 33 minutos.
0: 19 horas e 33 minutos.
1: 19 horas e 33 minutos.
0: 19 horas e 33 minutos.
1: 19 horas e 33 minutos.
0: 19 horas e 34 minutos.
1: 19 horas e 34 minutos.
0: 19 horas e 34 minutos.
1: 19 horas e 34 minutos.
0: 19 horas e 34 minutos.
1: 19 horas e 34 minutos.
0: 19 horas e 34 minutos.
1: 19 horas e 34 minutos.
0: 19 horas e 34 minutos.
1: 19 horas e 34 minutos.
0: 19 horas e 34 minutos.
1: 19 horas e 34 minutos.
0: 19 horas e 34 minutos.
1: 19 horas e 34 minutos.
0: 19 horas e 34 minutos.
1: 19 horas e 34 minutos.
0: 19 horas e 34 minutos.
1: 19 horas e 34 minutos.
0: 19 horas e 35 minutos.
1: 19 horas e 35 minutos.
0: 19 horas e 35 minutos.
1: 19 horas e 35 minutos.
0: 19 horas e 35 minutos.
1: 19 horas e 35 minutos.
0: 19 horas e 35 minutos.
1: 19 horas e 35 minutos.
0: 19 horas e 35 minutos.
1: 19 horas e 35 minutos.
0: 19 horas e 35 minutos.
1: 19 horas e 35 minutos.
0: 19 horas e 35 minutos.
1: 19 horas e 35 minutos.
0: 19 horas e 35 minutos.
1: 19 horas e 35 minutos.
0: 19 horas e 35 minutos.
1: 19 horas e 35 minutos.
0: 19 horas e 36 minutos.
1: 19 horas e 36 minutos.
0: 19 horas e 36 minutos.
1: 19 horas e 36 minutos.
0: 19 horas e 36 minutos.
1: minutos.
0: 19 horas
1: e 36 minutos.
0: 19 horas
1: e 36 minutos.
0: 19 horas
1: e 36 minutos.
0: 19 horas
1: e 36 minutos.
0: 19 horas
1: e 36 minutos.
0: 19 horas
1: e 36 minutos.
0: 19 horas
1: e 36 minutos.
0: 19 horas
1: e 36 minutos.
0: 19 horas
1: e 36 minutos.
0: 19 horas
1: e 36 minutos.
0: 19 horas
1: e 36 minutos.
0: 19 horas
1: e 36 minutos.
0: 19 horas
1: e 36 minutos.
0: 19 horas
1: e 37 minutos.
0: 19 horas
1: e 37 minutos.
0: 19 horas
1: e 37 minutos.
0: 19 horas
1: e 37 minutos.
0: 19 horas
1: e 37 minutos.
0: 19 horas
1: e 37 minutos.
0: 19 horas
1: e 37 minutos.
0: 19 horas
1: e 37 minutos.
0: 19 horas
1: e 37 minutos.
0: 19 horas
1: e 37 minutos.
0: 19 horas
1: e 37 minutos.
0: 19 horas
1: e 37 minutos.
0: 19 horas
1: e 37 minutos.
0: 19 horas
1: e 37 minutos.
0: 19 horas
1: e 37 minutos.
0: 19 horas
1: e 37 minutos.
0: 19 horas
1: e 37 minutos.
0: 19 horas
1: e 37 minutos.
0: 19 horas
1: e 38 minutos.
0: 19 horas
1: e 38 minutos.
0: 19 horas
1: e 38 minutos.
0: 19 horas
1: e 38 minutos.
0: 19 horas
1: e 38 minutos.
0: 19 horas
1: e 38 minutos.
0: 19 horas
1: e 38 minutos.
0: 19 horas
1: e 38 minutos.
0: 19 horas
1: e 38 minutos.
0: 19 horas
1: e 38 minutos.
0: 19 horas
1: e 38 minutos.
0: 19 horas
1: e 38 minutos.
0: 19 horas
1: e 38 minutos.
0: 19 horas
1: e 38 minutos.
0: 19 horas
1: e 38 minutos.
0: 19 horas
1: e 38 minutos.
0: 19 horas
1: e 38 minutos.
0: 19 horas
1: e 38 minutos.
0: 19 horas
1: e 39 minutos.
0: 19 horas
1: e 39 minutos.
0: 19 horas
1: e 39 minutos.
0: 19 horas
1: e 39 minutos.
0: 19 horas
1: e 39 minutos.
0: 19 horas
1: e 39 minutos.
0: 19 horas
1: e 39 minutos.
0: 19 horas
1: e 39 minutos.
0: 19 horas
1: e 39 minutos.
0: 19 horas
1: e 39 minutos.
0: 19 horas
1: e 39 minutos.
0: 19 horas
1: e 39 minutos.
0: 19 horas
1: e 39 minutos.
0: 19 horas
1: e 39 minutos.
0: 19 horas
1: e 39 minutos.
0: 19 horas
1: e 39 minutos.
0: 19 horas
1: e 39 minutos.
0: 19 horas
1: e 39 minutos.
0: 19 horas
1: e 30 minutos.
0: 19 horas
1: e 40 minutos.
0: 19 horas
1: e 40 minutos.
0: 19 horas
1: e 40 minutos.
0: 19 horas
1: e 40 minutos.
0: 19 horas
1: e 40 minutos.
0: 19 horas
1: e 40 minutos.
0: 19 horas
1: e 40 minutos.
0: 19 horas
1: e 40 minutos.
0: 19 horas
1: e 40 minutos.
0: 19 horas
1: e 40 minutos.
0: 19 horas
1: e 40 minutos.
0: 19 horas
1: e 40 minutos.
0: 19 horas
1: e 40 minutos.
0: 19 horas
1: e 40 minutos.
0: 19 horas
1: e 40 minutos.
0: 19 horas
1: e 40 minutos.
0: 19 horas
1: e 40 minutos.
0: 19 horas
1: e 40 minutos.
0: 19 horas
1: e 40 minutos.
0: 19 horas
1: e 40 minutos.
0: 19 horas
1: e 40 minutos.
0: 19 horas
1: e 41 minutos.
0: 19 horas
1: e 41 minutos.
0: 19 horas
1: e 41 minutos.
0: 19 horas
1: e 41 minutos. 19 horas e 41 minutos.
2: 19 horas e 41 minutos.
1: 19 horas e 41 minutos.
2: 19 horas e 41 minutos.
1: 19 horas e 41 minutos.
2: 19 horas e 41 minutos.
1: 19 horas e 41 minutos.
2: 19 horas e 41 minutos.
1: 19 horas e 41 minutos.
2: 19 horas e 41 minutos.
1: 19 horas e 41 minutos.
2: 19 horas e 41 minutos.
1: 19 horas e 41 minutos.
2: 19 horas e 41 minutos.
1: 19 horas e 42 minutos.
2: 19 horas e 42 minutos.
1: 19 horas e 42 minutos.
2: 19 horas e 42 minutos.
1: 19 horas e 42 minutos.
2: 19 horas e 42 minutos.
1: 19 horas e 42 minutos.
2: 19 horas e 42 minutos.
1: 19 horas e 42 minutos.
2: 19 horas e 42 minutos.
1: 19 horas e 42 minutos.
2: 19 horas e 42 minutos.
1: 19 horas e 42 minutos.
2: 19 horas e 42 minutos.
1: 19 horas e 42 minutos.
2: 19 horas e 42 minutos.
1: 19 horas e 42 minutos.
2: 19 horas e 43 minutos.
1: 19 horas e 43 minutos.
2: 19 horas e 43 minutos.
1: 19 horas e 43 minutos.
2: 19 horas e 43 minutos.
1: 19 horas e 43 minutos.
2: 19 horas e 43 minutos.
1: 19 horas e 43 minutos.
2: 19 horas e 43 minutos.
1: 19 horas e 43 minutos.
2: 19 horas e 43 minutos.
1: 19 horas e 43 minutos.
2: 19 horas e 43 minutos.
1: 19 horas e 43 minutos.
2: 19 horas e 43 minutos.
1: 19 horas e 43 minutos.
2: 19 horas e 43 minutos.
1: 19 horas e 43 minutos.
2: 19 horas e 43 minutos.
1: 19 horas e 44 minutos.
2: 19 horas e 44 minutos.
1: 19 horas e 44 minutos.
2: 19 horas e 44 minutos.
1: 19 horas e 44 minutos.
2: 19 horas e 44 minutos.
1: 19 horas e 44 minutos.
2: 19 horas e 44 minutos.
1: 19 horas e 44 minutos.
2: 19 horas e 44 minutos.
1: 19 horas e 44 minutos.
2: 19 horas e 44 minutos.
1: 19 horas e 44 minutos.
2: 19 horas e 44 minutos.
1: 19 horas e 44 minutos.
2: 19 horas e 44 minutos.
1: 19 horas e 44 minutos.
2: 19 horas e 44 minutos.
1: 19 horas e 45 minutos.
2: 19 horas e 45 minutos.
1: 19 horas e 45 minutos.
2: 19 horas e 45 minutos.
1: 19 horas e 45 minutos.
2: 19 horas e 45 minutos.
1: 19 horas e 45 minutos.
2: 19 horas e 45 minutos.
1: 19 horas e 45 minutos.
2: 19 horas e 45 minutos.
1: 19 horas e 45 minutos.
2: 19 horas e 45 minutos.
1: 19 horas e 45 minutos.
2: 19 horas e 45 minutos.
1: 19 horas e 45 minutos.
2: 19 horas e 45 minutos.
1: 19 horas e 45 minutos.
2: 19 horas e 45 minutos.
1: 19
0: 19h46. 19h46. 19h46. 19h46. 19h46. 19h46. 19h46. 19h46. 19h46. 19h46. 19h46. 19h46. 19h46. 19h46. 19h46. 19h46. 19h46. 19h46. 19h47.
1: 19h47.
0: 19h47.
1: 19h47.
0: 19h47. 19h47. 19h47. 19h47. 19h47. 19h47. 19h47. 19h47. 19h47. 19h47. 19h47. 19h47. 19h47. 19h47. 19h47.
1: 19h48.
0: 19h48.
1: 19h48.
0: 19h48.
1: 19h48.
0: 19h48.
1: 19h48.
0: 19h48.
1: 19h48.
0: 19h48.
1: 19h48.
0: 19h48.
1: 19h48.
0: 19h48.
1: 19h48.
0: 19h48.
1: 19h48.
0: 19h48.
1: 19h49.
0: 19h49.
1: 19h49.
0: 19h49.
1: 19h49.
0: 19h49.
1: 19h49.
0: 19h49.
1: 19h49.
0: 19h49.
1: 19h49.
0: 19h49.
1: 19h49.
0: 19h49.
1: 19h49.
0: 19h49.
1: 19h49.
0: 19h49.
1: 19h49.
0: 19h50.
1: 19h50.
0: 19h50.
1: 19h50.
0: 19h50.
1: 19h50.
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0: 19h50.
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1: 19h50.
0: 19h50.
1: 19h50.
0: 19h50.
1: 19h50.
0: 19h50. 19h51.
1: 19h51.
0: 19h51.
1: 19h51.
0: 19h51.
1: 19h51.
0: 19h51.
1: 19h51.
0: 19h51.
1: 19h51.
0: 19h51.
1: 19h51.
0: 19h51.
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0: 19h51.
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0: 19h51.
1: 19h51.
0: 19h51.
1: 19h51.
2: 19h52.
1: 19h52.
2: 19h52.
1: 19h52.
2: 19h52.
1: 19h52.
2: 19h52.
1: 19h52.
2: 19h52.
1: 19h52.
2: 19h52.
1: 19h52.
2: 19h52.
1: 19h52.
2: 19h52.
1: 19h52.
2: 19h52.
1: 19h52.
2: 19h52.
1: 19h53.
2: 19h53.
1: 19h53.
2: 19h53.
1: 19h53.
2: 19h53.
1: 19h53.
2: 19h53.
1: 19h53.
2: 19h53.
1: 19h53.
2: 19h53.
1: 19h53.
2: 19h53.
1: 19h53.
2: 19h53.
1: 19h53.
2: 19h53.
1: 19h54.
2: 19h54.
1: 19h54.
2: 19h54.
1: 19h54.
2: 19h54.
1: 19h54.
2: 19h54.
1: 19h54.
2: 19h54.
1: 19h54.
2: 19h54.
1: 19h54.
2: 19h54.
1: 19h54.
2: 19h54.
1: 19h54.
2: 19h54.
1: 19h55.
2: 19h55.
1: 19h
2: 55 minutos.
1: 19h
2: 55 minutos.
1: 19h
2: 55 minutos.
1: 19h
2: 55 minutos.
1: 19h
2: 55 minutos.
1: 19h
2: 55 minutos.
1: 19h
2: 55 minutos.
1: 19h
2: 55 minutos.
1: 19h
2: 55 minutos.
1: 19h
2: 55 minutos.
1: 19h
2: 55 minutos.
1: 19h
2: 55 minutos.
1: 19 horas.
2: 55 minutos.
1: 19 horas.
2: 55 minutos.
1: 19 horas.
2: 55 minutos.
1: 19 horas.
2: 55 minutos.
1: 19 horas.
2: 55 minutos.
1: 19 horas.
2: 55 minutos.
1: 19 horas.
2: 56 minutos.
1: 19 horas.
2: E 56 minutos.
1: 19 horas.
2: E 56 minutos.
1: 19 horas.
2: E 56 minutos.
1: 19 horas.
2: E 56 minutos.
1: 19 horas.
2: E 56 minutos.
1: 19 horas.
2: E 56 minutos.
1: 19 horas.
2: E 56 minutos.
1: 19 horas.
2: E 56 minutos.
1: 19 horas.
2: E 56 minutos.
1: 19 horas.
2: E 56 minutos.
1: 19 horas.
2: E 56 minutos.
1: 19 horas.
2: E 56 minutos.
1: 19 horas.
2: E 56 minutos.
1: 19 horas.
2: E 56 minutos.
1: 19 horas.
2: E 56 minutos.
1: 19 horas.
2: E 56 minutos.
1: 19 horas.
2: E 57 minutos.
1: 19 horas.
2: 19 horas. E 56 minutos.
1: 19 horas.
2: E 57 minutos.

0: 19h57.
1: 19h57.
0: 19h57.
1: 19h57.
0: 19h57.
1: 19h57.
0: 19h58.
1: 19h58.
0: 19h58.
1: 19h58.
0: 19h58.
1: 19h58.
0: 19h58.
1: 19h58.
0: 19h58.
1: 19h58.
0: 19h58.
1: 19h58.
0: 19h58.
1: 19h58.
0: 19h58.
1: 19h58.
0: 19h58.
1: 19h58.
0: 19h58.
1: 19h59.
0: 19h59.
1: 19h59.
0: 19h59.
1: 19h59.
0: 19h59.
1: 19h.
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1: 19h59.
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5: Vamos que vamos! Está chegando mais um Top Brasil! Muita nostalgia no ar a partir de agora! Uma hora de muita música boa, com um jeito especial! Espero que seu fim de semana esteja tudo tranquilo, alegre e divertido! Vem comigo! Sejam bem-vindos ao Top Brasil! 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

0: Muito obrigado.
1: Muito obrigado.
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1: Sucesso atrás de sucesso aqui no Top Brasil. É nostalgia pura no ar. A gente volta daqui a pouco com mais pra você. Segura aí.
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0: Fantasma.
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2: Isso que é muito importante pra gente. É, a gente registrou no segundo disco, no Nunca Fomos Tão Brasileiros. O nome é Códigos. Códigos.

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1: Top Brasil é bom demais! Voltamos depois do intervalo com mais um super bloco pra você.
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0: Que coro lindo!
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1: E maravilha, essa sequência foi incrível. Voltamos já depois do intervalo.
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1: Valeu, galera! Essas são as últimas de hoje do Top Brasil. Estaremos de volta semana que vem. Até lá!
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3: 20 horas e 56 minutos.
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1: Vamos que vamos! Está chegando mais um Top Brasil! Muita nostalgia no ar a partir de agora. Uma hora de muita música boa, com um jeito especial. Espero que seu fim de semana esteja tudo tranquilo, alegre e divertido. Vem comigo! Sejam bem-vindos ao Top Brasil! 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

0: 20:59.
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3: Um excelente fim de semana pra você. E aí, como é que vai? Tudo bem? Eu sou o Marcos Vinícius, te fazendo companhia a partir de agora na sintonia certa do seu rádio com mais um Superfã. E hoje, neste fim de semana, ele tá por aqui, Gustavo Peroni.